A Universal Music e o Bicho da Cara Preta Pictures orgulhosamente apresentam El Django na Selva.

0: Simone Mendes!
1: Obrigado, Manu!
0: Zé Manu! Corte!
1: Tchau, gente! Obrigada!